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0: 9:32.
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0: Simone Mendes.
1: Esqueça tudo, pagode de qualidade.
0: Que coisa linda.
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0: horas e 30 minutos.
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1: Faz barulho aí, Uberlândia, que eu quero ouvir!
0: Que coisa linda, galera!
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0: 2 e 1.
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0: 11:30.
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0: fazer barulho, Zeca Pagodinho!
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3: Meia-noite. 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
2: Meia-noite e 30.
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1: 1:33.
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2: 2 e 3.
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0: 3 horas.
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0: 3:30.
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0: 4 e 2.
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0: 4:32. 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
1: Ah, vai, marimbondo é um trem danado mesmo, mas não sendo na gente, tem dia que até é engraçado.
2: É. Quando pega na nuca de um companheiro assim perto,
1: você vê trusquear, hein?
2: É bom.
1: Eu já vi acontecer uma maçaroca com esse negócio de marimbondo, menino. Esse foi duro mesmo, mas ele não foi comigo, não, foi com o companheiro. É. Um sujeito muito abusante que nós tinha lá, ele era aquele bichão, filho, o pai dele era o tal. Então tudo dele era melhor mesmo que eu, e ele judiava com nós, rapaz, que nós era mais fraco.
2: É tupetudo mesmo.
1: É, nós não tinha nada, ele era nas trocas de dia e ele judiava com a turma mais fraca. Então, abusava. E ele tinha uma bestona muito alinhada, só uma riata daquelas que lumiava mesmo. Aí um dia, e o pai dele tinha um outro peãozinho lá, apartar vaca, tirador de leite. Dia de domingo, ele acabou de tirar o leite, ele falou pro rapazinho: ah, vamos dar um passeio hoje, fulano, ver umas moças. Aí o outro falou: ó, você que manda. Não, busca a tropa pra nós vamos. Aí o outro reuniu a tropa, ele arriou a mulona dele, o outro arriou um cavalinho velho do pai dele, e saíram os dois, sadinho. E aí vai lá, morador longe, menino, eles lá iam beirando um matão, uma estrada beirando um mato num cerradão, hein? Vai lá na cabeceira. Eu não sei o que que deu, rapaz, que deu um dilurimento nos bofos dele. Eu acho que foi um circuit que deu na tripa dele. E é que aquele dilurimento, senhor, é, a massa dele tá muito seca, ressecada. E ele saiu já com aquele dilurimento assim, a pior da mula já gemendo, marrou a mula e saiu pra banda do mato no cerrado, caçando um lugarzinho mais ajeitado pela ninhar. E aí vai, quando já tava pra entrar no mato, ele rodeou uma moita de murici e deu num trieirinho de gado que vinha do mato pro cerrado. Aí quando deu no trieiro limpinho ali ele desarriou e aninhou. E é que o murici só ainda tinha uma gaia na altura que ele aninhou e trancou na gaia. Só e é que a... O miolo da tripa dele tava, era muito seco, não dava de si. Ele pegou na gaia e foi espremendo. Foi ajuntando força, foi ajuntando e foi correndo água nos olhos, foi. E tinha hora que a veia do pescoço dele quase arrebentava dele. E aquilo não abalava, só ia a dor. Aí com muito que ele fazer muita força, aquilo foi dando de laciar um pouquinho, aquilo foi dando de aluir. E ele apertando, quando apontou aquela batata, menina. E ele juntando força. Quando aquilo deu de romper um pouquinho, quando ele juntava, aquilo viajava um tantinho assim. Quando ele parava pra tomar um fôlego, aquilo quietava outra vez. Ele tornava a juntar, chegava com a arrancar a gaia do murici. E aquilo foi indo desse jeito, devagarzinho. Você olhava aquilo, só mesmo você via um cabo de foimão, aquilo lisinho. Né? E aquilo foi viajando devagarzinho, tanto ele fazer força. Foi até que aquilo bateu a testa no chão. Mas ainda tinha muito mantimento pra viajar. E eu não sei se vocês, algum de vocês, já deve ter visto um marimbondão que anda de a pé. Ele é um animal assim, rapaz. Sabe que é o tal marimbondo caçador?
2: É.
1: E vinha no trieiro. Aí ele entistido ali apertando. E o marimbondo chegou naquele toco lá no meio do caminho. Aí ele parou, rodeou aquilo, cheirou. resolveu plumar naquilo. Quando chegou lá onde o trem tava porando, não tinha recurso dele subir mais, ele tornou a parar, rodeou outra vez e resolveu arruir, rapaz.
0: Isso.
1: E a aba do trem tava pra baixo um tanto assim, acompanhando aquilo. Quando o marimbondo tacou aquela tesourinha que fez costa, rapaz, ele fechou o registro de uma vez e fechou a gabina do marimbondo pra dentro, rapaz. E aí a carroceria dele ficou pro fora e tosquiou a polpa desse caboclo. Um ferrão que era isso, ó. Quando ele mandava, esse sujeito arrancou essa moita de murici no estamo e bufando e pulando. E o marimbondo tá tacando o prego. Quanto mais o marimbondo se ruava, mais ele ajuntava. O companheiro que estava esperando ele lá no caminho incomodou com aquele aranzé dele. Gritava, o que que é isso, fulano, o que é isso? E ele tá só gás de pau quebrando e ele bufando. Foi até que ele torou o marimbondo no meio, rapaz. Aí, quando ele chegou lá, onde tava a mula, só que ele foi acabar de abotoar a caça, a caça dele não coube a polpa dele, já tinha inchado tudo. Foi se voltar pra cá.
0: É.

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1: 5 e 1. 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

0: será, meu Deus?
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3: 5:31.
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6: Correio pra canção, fui mais fundo ao fim do mundo.
8: Dia, compadre.
9: Dia.
8: Ê, compadre, mas hoje eu tirei um tempinho pra visitar o senhor, viu, senhor?
9: É, minha, minha.
8: A gente anda muito tarefado, né?
9: Quando
8: não dá tempo de visitar os compadres, mas hoje eu arrumei um tempo pra vir aqui.
9: Satisfação minha.
8: Como é que anda as coisas por aqui, compadre?
9: Tá bom, mais ou menos, mais ou menos.
8: Olha, lá pra mim não anda muito bom, não, pai.
9: Tá, não.
8: Pois é, o trem pra lá anda meio feio.
9: Tá ruim.
8: É, o senhor sabe que, eu sei lá, compadre, mas eu até vim aqui, acho meio sem jeito falar com o senhor, mas precisa vir.
9: E qual que é seu gaio?
8: É, é o seguinte, compadre, eu queria saber se o senhor pode emprestar 2.000 contos pra mim.
9: 2.000?
8: Sim.
9: 2.000?
8: Eu preciso de 2.000.
9: É, bom, acontece, compadre, que eu também tenho umas contas pra pagar, sabe?
8: É, compadre, mas dependendo da data que o senhor tem o vencimento, eu trago pro senhor de volta.
9: Daqui pra uns 30 dias eu vou precisar desse dinheiro.
8: Se o senhor me emprestar,
9: ah,
8: eu pago o senhor com 15.
9: Com 15?
8: 15 dias.
9: É, então eu empresto.
8: Aí, compadre, se o senhor me quebrar, eu vou ficar devendo obrigação do senhor.
9: Ô, mulher, pega esses 2.000 que tá no fundo do baú, traz aqui pro compadre pra desapertar ele.
8: Ei, compadre, só o senhor mesmo vai fazer uma coisa dessa pra mim, viu?
9: Mas olha aqui, eu espero no máximo 30. 30 dias.
8: Mas eu pago com 15, compadre.
9: Paga?
8: Olha, daqui a 15 dias eu tô aqui.
9: Tá.
8: Eu sabia que o senhor quebrava meu galho, compadre. Cuidado! Daqui a 15 eu tô aqui de novo.

0: Como é que vai, compadre?
1: Eu vou indo mais ou menos.
0: É, eu também tô mais ou menos, porque os 2.000 contos que o senhor emprestou de mim lá em casa, tá fazendo farta.
1: Eu não tô entendendo o que o senhor tá falando,
0: compadre. É, quando a gente deve, a gente não entende com facilidade mesmo, né, compadre? Mas aquele 2.000 contos que o senhor me emprestou, eu falei que eu esperava 30 dias. O senhor falou, não, com 15 eu pago, já tá com 40 e o senhor até agora não se explicou.
1: Eu vou dizer uma verdade pro senhor. De tanto que eu já emprestei pra tanta gente que eu tô devendo, que eu nem lembro mais desse negócio.
0: É, mas carece de lembrar, porque 2.000 contos são 2.000 contos, faz farta, né, compadre?
1: O senhor quer saber de uma coisa? O senhor tá falando é muita besteira na porta da minha casa.
0: Compadre, o senhor tá querendo que eu volte a pé pra Minas Gerais? Não dá.
1: Olha, compadre, se o senhor não for embora daqui, eu ainda vou te cortar de chicote.
0: Não. Violência, não. Não precisa cortar de chicote, não. Eu volto a pé, mas panhar não panho. E quer saber de uma coisa? Esses 2.000 cruzeiros ficam desmola.

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1: Agora é o seguinte, gente, eu quero sacudir essa galera aqui. E lá em cima, cadê a galera lá em cima, assim, ó? Isso, lá em cima do outro lado, quero ver, assim, os camarotes. Vamos levantar essa galera, Zezé.

0: 6:01.
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0: Alô, meus amigos, estamos iniciando mais um programa Amigos do Teodoro Sampaio. A todos vocês, um abraço do Teodoro, abração do Sampaio. Que Deus e Nossa Senhora Aparecida proteja todos vocês, meus amigos. Marcelo, Teodoro.
1: E aí, Sampaio?
0: Deixa eu ver você, meu
1: Tudo amigo. Bem, como é que tá?
0: Bom.
1: Ah, camisona bonita, hein? Do exército.
0: Ajeitada.
1: E eu tô com a camiseta do Choque.
0: É?
1: Aí, ó.
0: Bom.
1: Do Batalhão de Londrina. Choque. Abraço a toda a corporação aí, começando o Amigos do Teodoro e Sampaio. Né? Um grande abraço a todo o pessoal que sempre está curtindo o nosso programa. Pessoal que manda mensagem para a gente nas redes sociais, no Marcelo com dois L's Teodoro, no Teodoro e Sampaio. Pessoal que manda mensagem no WhatsApp, está curtindo o nosso programa. Muito obrigado a todos vocês. E já estamos chegando no pedaço e abrindo o programa com eles.
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1: Ainda bem.
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1: Estamos de volta com Amigos do Teodoro e Sampaio. Você curtindo a gente. Um abraço a todo o norte do Paraná, pessoal que tá sempre ligadinho. Falando em norte do Paraná, eu vou mandar um abraço pro Alípio lá em Cambé, amigo do Civaldo, né? Tá sempre curtindo o nosso programa. Um abração para ele, para toda a família, cidade de Cambé, ó, Cambé, Ibiporã, Rolândia, Arapongas, Apucarana, toda essa região aí curtindo o nosso programa, né? Cornélio Procópio, Bela Vista do Paraíso, enfim, todas as cidades aí do norte.
2: São Sebastião da Moreira.
1: Um abraço a todo o pessoal aí. Sempre está curtindo o Amigos do Teodoro e Sampaio, não é verdade?
2: E pro Japão também.
1: Japão também. Bem no norte do Paraná ali, o Japão.
2: É. Açaí, ué.
1: Açaí, tá certo. É verdade. tá certo.
3: Nova York também.
1: É tudo. É Califórnia, né? Tudo perto. Tudo pertinho aí, né?
2: Café Teodoro e Sampaio. É puro e rende muito mais. A venda em diversos mercados, como Super Golf, Santarém, Ibiporã, Super Sul, lá em Ibiporã e Jataizinho. E qual é mais, Marcelo?
1: Tem tantos. Juliana, tem Rolândia, tem o Estoque Atacadista, tem 88, tem... Quem mais?
2: Tem bastante.
1: Tem os Cinco Corações.
2: Santarém.
1: E tantos outros aí, parceiros.
2: Em Rolândia, com certeza... Vocês encontram o Café Teodoro Sampaio, a Vácuo e a Almofada. É isso aí?
1: Almofada.
2: Bom. É. Seu Antônio,
1: não
2: um
1: é
2: abraço.
1: Não é pra deitar nem sentar em cima, é só pra tomar. Entendeu?
2: Puro e rende mais. Paixão da dona de casa. E quem canta agora?
1: Marcelo Teodoro.
2: Eu conheço esse cara.
1: Vamos trazer a moda nova com o Marcos Poli e Marcelo.
2: Ah, a do clipe? Lembrei.
1: Lembrou, né?
2: Foi gravado em Limeira, São Paulo.
1: Limeira.
2: Segura que a moda é boa.

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0: Programa Amigos do Teodoro e Sampaio. Vamos para um rápido intervalo comercial e a gente volta já.
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2: 6:33.
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8: Já estamos de volta com o programa Amigos do Teodoro e Sampaio.
0: Estamos de volta com Amigos do Teodoro e Sampaio.
9: É. Bom. Daqui a pouco vamos dar um tibum nessa piscina, hein? Você trouxe sunga, não?
0: Trouxe.
9: Nós vamos dar um tibum aí pra dar um. Fazer uns exercícios.
0: Aquele cliente do alemão.
9: Planos.
0: Tem o café Teodoro Sampaio. É. Cinco corações. O verde lá, perto de casa lá.
9: Também
0: tem. Supermercado. É do alemão também.
9: Do alemão também, é. É, o alemão tá abrindo fronteiras.
0: Tá, abrindo estrada.
9: Isso. Lá em Curitiba, né?
0: Na Curitiba agora vai ferver também.
9: Ferver também.
0: As donas de casa de Curitiba, Londrina, Alta Paulista, já estão preferindo o nosso café. É. Muito obrigado, dona de casa.
9: Litoral ali do Paraná.
0: Litoral.
9: Paranaguá, toda a região.
0: Ah, o do Luiz Mucci. Ei, não te conto nada no almoço lá.
9: Não conta nada?
0: O Luiz mandou fazer 5 bistecas pro alemão.
9: Tem baralho, não?
0: Não tinha, porque não só tá nós dois. Não dá.
9: Ah, então não dá, né?
0: Não dá.
9: É.
0: Ah, tinha o Cachoeira, não.
9: Ah, mas 3 não dá muita graça.
0: Não, tem que ser 5, 6.
9: Tem que pegar uns LMO.
0: E agora, quem canta?
9: Vamos trazer o trio Parada Dura.
0: Segura que a moda é boa.

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1: Estamos de volta com amigos do Teodoro e Sampaio. Você que quer participar conosco, manda aí nas redes sociais Marcelo com dois L's Teodoro e também Teodoro e Sampaio. Participe com a gente, tá certo? E você que quer tomar o café da manhã, receber o Marcelo Teodoro tomando o café da manhã com o Marcelo Teodoro, entre em contato com a produção aí. Quem sabe nós vamos levar o café Teodoro e Sampaio lá na casa do povo, né, pai?
2: Ah, sim.
1: Todo mundo pergunta, cadê o Teodoro? Eu falo, o Teodoro está na Marva.
2: Tá viajando? Eu não tenho aparecido junto com você, porque as minhas viagens são corrida.
1: Isso. Mas nós vamos lá, né? Nós tenta representá-lo.
2: Ah, tá, tá bom.
1: É, nós, o senhor deu uma procuração, né, lá pro, pra gente representar?
2: Não.
1: Tem, né?
2: É, aquele do cabelo igual.
1: Nas visitas, isso.
2: Isso.
1: Então nós vamos lá.
2: Aí vai, é um ala.
1: Vai eu e toda a produção pra lá, né? Fazer a gravação do pessoal lá. E a gente agradece muito a todo o pessoal que tem participado e o carinho que a gente é recebido, né?
2: E ele parece tanto comigo que quando ele entra no mercado da padeira, todos gritam.
1: Ah,
2: chegou o Teodoro.
1: Chegou o Teodoro. Eita, pia. Teodorão. vamos trazer música?
2: Vamos.
1: É quem vai agora mesmo? Ah, Cleito e Camargo agora.
2: Cleito e Camargo.
1: Camarguinho, segura, Camargo.

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2: 7 e 4. 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
0: Alô, amigos, estamos de volta com o programa Amigos do Teodoro e Sampaio. Eu estava lá na praia, em Matinhos, o senhor veio e falou: eu vejo o programa de vocês todos os domingos, depois que passa lá no, em Londrina, na região, eu assisto aqui.
8: No YouTube?
0: No celular,
8: no YouTube. É.
0: Agradecer ele. Senhor João Maria, muito obrigado, viu?
8: YouTube é forte, né? O pessoal lá de Itapema também curtindo, o pessoal de Gramado também curte o nosso programa.
0: Paulo Roque, lá de Gramado.
8: Paulo, Colório.
0: Eu e o Paulo Vogue também, que vendia calçado.
8: Ah, é?
0: Agora tem uma empresa diferente, mas ele era o rei do calçado.
8: Abraço pro Paulo Colório também, meu amigo Luiz Felipe, né, a Suelen, tá chegando o Mateu aí.
0: E avisa
8: pro Paulo Diego, pra Denise, pra Jojo. E eles vão vir no show do Marcelo Teodoro, dia 16 de outubro, já tá confirmada a presença deles
0: aqui. É, vamos socar, se tiver milho lá, já pode abrir o estado.
8: Já vamos fazer uma colheita já. Colheita de milho. Já vamos ver se casa com a data da colheita. Certo?
0: Bom, depois o senhor vai anunciar a novidade, né?
8: Novidade.
0: Tá bom.
8: Isso. É, por enquanto é suspense.
0: E agora, quem vai trazer pra cantar? Quem que nós vamos trazer pra cantar?
8: Ah, Carreiro e Capataz.
0: O Carreiro e Capataz?
8: É.
0: Segura que é a moda.

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1: Estamos de volta para todo o Brasil com Amigos do Teodoro e Sampaio. Alô, Franca, São Paulo. O Toninho e o Passarinho ficou contente com a entrevista do domingo. Um abraço pra vocês lá. Tá tocando a gordinha demais.
2: É.
1: Tem que ser uma gordinha. Teodoro, na madrugada das 5 às 7 da manhã, nós estamos tacando o Marcelo aqui.
2: Um abraço pra todo o pessoal lá de Franca, um abraço.
1: É Mais FM.
2: Mais FM, um abraço a todos vocês aí. E obrigado aí pelo carinho, tá bom? Olha, para você participar do programa, mande suas mensagens para as nossas redes sociais, Marcelo com dois L's, Teodoro e também Teodoro e Sampaio, tá bom? É muito bacana saber onde você está ouvindo, assistindo, ouvindo, porque nós temos um programa de rádio também. Manda pra gente.
1: Na hora da foto, tem que falar que não esqueço. Chegou um senhor e falou, fala para o Marcelo, meu nome é Abel.
2: Abel.
1: Ele falou que chama Abel. Seu Abel, tô dando um recado aqui, viu? É pra você oferecer pra ele o programa, uma moda, que já faz alguns anos que ele não perde um programa.
2: Obrigado, seu Abel.
1: E eu gosto quando o Marcelo dá benção pra você.
2: Seu Abel, um abraço pro senhor.
1: Ele falou que chama Abel. Seu Abel, tô dando um recado aqui, viu? É pra você oferecer pra ele o programa, uma moda, que já faz alguns anos que ele não perde um programa.
2: Obrigado, seu Abel.
1: E eu gosto

0: recebeu essa homenagem e ficou muito honrado e emocionado. Um abraço para todo o pessoal lá da Rádio Cidade de Cambé, tá bom? E vamos mandar um alô pro pessoal que tá mandando aqui as participações através lá da rede social do Marcelo Teodoro. O Fernando Nunes, lá de Sergipe, de Propiá, esse aí mandou pro Jonas. Mandou pro Jonas, o Jonas passou para nós. O vereador Gilmar Petri, de Fazenda Rio Grande, lá em Curitiba também, não perde o Amigos do Teodoro e Sampaio. O Felipe Moreira e seu avô Dionísio, que todo mundo chama ele de cabra. Ê, cara, um abraço aí pra todo o pessoal aí. Muito obrigado aí pelo carinho, obrigado pela audiência de todos vocês que sempre estão mandando seus alôs aqui pra gente e participando, tá bom? Vamos trazer música agora?
1: Mulher, vamos trazer perfume.
0: Perfume de mulher.
1: Jaine, segura que a moda é boa.

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3: Imigrantes. 7h26.
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0: Maracatu.
1: É, diz que lá pro lado do Mato Grosso tá uma seca braba, né? Aí não é no fundo da grota, é no raso da grota.
0: Não. Toda vez que eu escuto essa música de sanfona do Waitaka, e eu lembro de um alemão que estava vestido de gaúcho uma vez, lembra dele? Cantou lá naquele lançamento que nós fizemos lá. Que até eu levei um canto de 25 mil daquele careca.
1: Tô sabendo, tô lembrando.
0: Ah. Então, nunca mais.
1: É, mas depois de um canto desse também, como é que vai aparecer, né?
0: Eu lembro, o alemão entrou lá cantando nessa vermelha. Eu precisava daquele tape, viu?
1: É, né?
0: É.
1: Mas onde que nós vamos achar isso agora?
0: Eu acho que foi filmado aquilo lá.
1: Não sei não, hein?
0: É.
1: Será?
0: Seu Nicolas, gaúcho.
1: Tava de bombacha.
0: Tava.
1: Bombacha, bota.
0: E outra coisa, ele é um gaúcho mala, porque ele tinha o lenço do Internacional e do Grêmio.
1: Olha, para você contratar o show do Marcelo Teodoro, do Teodoro Sampaio, você liga, entra em contato com o nosso WhatsApp 11 98251-8855. 98251-8855. Tá certo? Entra em contato com a gente aí para você contratar o nosso show. Já 2025, já bastante show, pessoal, já contratando pro ano que vem. Não deixa pra última hora, que daí o pessoal vai deixando, chega na última hora, não vai ter a data. Então, já entra em contato, faça o seu planejamento da sua festa.
0: Uma vez eu cheguei no circo e nem tinha pouca gente na frente, eu falei pro cara assim, mas escuta, já é 10 horas, não, o povo não vem? Ele falou, eles vêm tarde, que tem dia que eles nem vêm.
1: Vamos trazer os irmãos Altair e Alexandre pra cantar pra vocês aí.
0: Segura!

0: estamos de volta com amigos do Teodoro Sampaio para todos vocês. Mais uma vez agradecemos a dona de casa, que gosta muito, está gostando do nosso café, Teodoro Sampaio. E vamos lembrar os pontos de venda, né, Marcelo?
1: Londrina,
0: a rede de supermercado Santarém, Super Golf, lá em Cambé.
1: Miliose.
0: São 10 ou 12 lojas que tem lá em Cambé. Juliana, os dois em Rolândia. E também o 88 em Londrina foi o primeiro a dar o pontapé inicial para a venda do nosso café.
1: E está vendendo bem, graças a Deus.
0: Oh, bom demais.
1: Dona de casa já aderiu ao café Teodoro Sampaio.
0: E as donas de casa estão vindo no programa para falar, né? Isso é muito importante. Nosso abraço mais uma vez para as donas de casa. Muito obrigado pelo carinho. Inaugurou recentemente. Ontem foi a inauguração. Lá na Arthur Thomas, o novo Super Golf. A maior loja dele. Mané, um abraço para você, viu? Lá na Arthur Thomas, em Londrina, inaugurou ontem o mais um da rede Super Golf. E lá tem o café do Teodoro Sampaio, com certeza.
1: Então, já sabe onde achar. Todos esses lugares.
0: Toda a rede Super Golf tem.
1: Um abraço para todo o pessoal que está, dona de casa, que está comprando o café Teodoro Sampaio, o pessoal também dos escritórios, porque no escritório vai muito café, né? O pessoal do comércio que faz o cafezinho para os clientes, pessoal, todo mundo comprando o café Teodoro Sampaio, porque ele rende muito mais, é puro e verdadeiro e tem aquele sabor maravilhoso do café, que
0: eu
1: é o café do Brasil.
0: Eu falei rede de supermercado, contei o nordestino e falou, eu tenho uma rede, tá cheio de café de vocês.
1: Vamos trazer a Pérola para cantar para vocês aí.
0: Segura!

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2: Estamos de volta com Amigos do Teodoro e Sampaio. Quero mandar um grande abraço pro seu Natal Ancioto.
3: Sim.
2: Ele mandou um frango caipira pro Marcelo Teodoro e mandou a leitura no nome do italiano.
3: Você não viu?
2: Ô, seu Natal, um grande abraço pro senhor. Muito obrigado pelo frango que o senhor mandou pra nós. Mas nós tava viajando, aí um povo acho que andou comendo esse frango. Mas se o senhor tiver frango lá, o senhor pode mandar, que diz que o frango é muito bom.
3: Seu Natal, um abraço.
2: Vamos lá. Beijo pro senhor, muito obrigado aí pelo frango caipira que o senhor mandou pra nós. O Teodorão que gosta de um frango caipira.
3: Nossa.
2: Né? Hã? Um pulenta?
3: Deus, Felipe.
2: Aí é bom, hein? Tá doido.
3: Eu acho bom demais.
2: É, um abraço. Quem quiser mandar frango caipira também pra nós aceita, né, pai?
3: Vamos mandar.
2: Frango caipira, mandar umas abóbora, umas mandioca, nós aceita.
3: É, você falou que o centroavante de mandioca?
2: Isso.
3: É o Macedão.
2: Só joga plantado.
3: Ah.
2: Então, pessoal que quiser mandar aí, né? Quando eu fazia programa na Rádio Londrina, os caras mandavam pra mim. Mandava saco de milho verde, mandava pamonha.
3: Eu recebi muita abóbora.
2: Lá, como é que fala? Bergamota. Lá pro sul era bergamota. Manda bergamota.
3: É de lá que o Leandro tirou o nome.
2: É isso aí, Leandro Bergamota, é isso mesmo. Tá certo. Que mais? Manda lá pra nós. Pode mandar que nós aceitamos. Eu não rejeito, não, né? Mas, senhor Natal, muito obrigado aí, viu? Um abraço pro senhor, muito obrigado pelo carinho aí. Obrigado pelo frango que o senhor mandou pra nós. Frango caipira, excelente, delicioso. Um abraço pro senhor aí, tá certo?
3: São Antônio em Rolândia, supermercado Juliana tem dois. E lá foi o primeiro a comprar para vender pro pessoal de Rolândia. E já acabou lá, já foi. Dessa segunda vez que compra o café a vácuo do Teodoro Sampaio.
2: 100% arábica.
3: 100%. É o tarde prêmio, o alemão moço.
2: Isso. Vamos trazer o Marcelo Teodoro então para cantar para vocês.
3: Segura. Né?

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1: Estamos de volta com Amigos do Teodoro e Sampaio. É. Nosso telefone em São Paulo, Marcelo.
2: 11-982-51-8855. 11-982-51-8855.
1: Esse aí é pro show, né?
2: Só show. Mas não adianta falar outro assunto, não.
1: O Jonas atende.
2: O Jonas. Muita gente pedindo dinheiro emprestado naquele telefone.
1: É, né? É. Bom.
2: Liga pra gente lá, manda sua mensagem lá. Contratar o show do Marcelo Teodoro ou do Teodoro e Sampaio, tá certo? Estamos aguardando aí. Vou mandar um abraço pro pessoal lá de Belo Horizonte, que recepcionou a gente com muito carinho lá. Nós tivemos lá um show em Perdigão, né? O Flávio Júnior e o Fabiano, a dupla maravilhosa lá de Belo Horizonte. O Anderson, o motorista.
1: O Arailton.
2: O Arailton Alves e Júnior teve com a gente lá também.
1: Sim.
2: Né? O Anderson foi o motorista que andou com nós na
1: passagem. Aí vai andar mais.
2: Vai.
1: Se Deus quiser.
2: Então, um abraço para todo o pessoal aí de Belo Horizonte, né? O pessoal que curte o nosso programa através do YouTube. Então, um abração para todos vocês aí. Obrigado pelo carinho, obrigado aí pela receptividade de vocês aí com a gente, tá certo? Teodorão andando de avião.
1: Andando de avião.
2: Firme.
1: E daqui uns dias na casa do artista.
2: Casa do artista.
1: Ontem ele me ligou.
2: Ligou?
1: Vai inaugurar em setembro.
2: Setubro.
1: Setembro e setubro. Lá na Cantareira.
2: Cantareira.
1: Sérgio Reis, lá na casa dele. Ele vai lá.
2: Ah, de que tá refor.
1: Ah, é.
2: É, falei com o Batista.
1: Falou
2: com
1: o Batista?
2: Batista, falou que tá reformando.
1: Batista, eu tava sem bota uma vez lá em São Paulo, por exemplo. Falei que não secar, eu tô sem bota. Ele falou, 44. Falei, dá ela mesmo.
2: O Batista, perguntei pra ele, Batista, tá tudo bem. A diabetes tá controlada, tá em 400, 350.
1: ela tá controlando meu.
2: Um abraço pro Batista aí, assessor direto do Sérgio Reis. Muitos anos com o Sérgio Reis, um abraço a toda a família aí. Vamos trazer o Teodoro e Sampaio, né?
1: Conheço a dupla.
2: É. Gosta de cantar demais.
1: Bom. É. Juvelino Lopes, um abraço pra você, viu? Segura que a moda boa.

0: obrigado.
1: Chegamos ao final de mais um programa, amigos do Teodoro Sampaio. Deixa eu sentar direito para despedir.
2: Dá uma ajeitada aí.
1: Um abraço do Teodoro, abração do Sampaio. Fiquem com Deus e até o próximo programa. 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Fala, Marcelo.
2: Vamos embora. Acabou o programa. Muito obrigado pelo carinho, obrigado pela sua audiência. E semana que vem tem mais Amigos do Teodoro e Sampaio. Tchau, gente.
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4: 759. 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
1: 8:30.
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1: 9:30.
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2: 10 horas.
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0: 11 horas.
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0: 11:33.
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0: meio-dia e um.
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0: meio-dia e 32.
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0: 21:32.
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1: 2 e 3.
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0: 10:30.
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1: 3h32. 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
1: 4 e 1. 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
1: 4:31.
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3: 5 horas. 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
1: 5:31.
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2: 6 horas. 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
1: 7 horas. 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

chance passa. Corre. Vamos fazer mais uma. 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

0: casa. 8:30.
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1: 92. 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